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O entrelaçamento de sonoridades determina a natureza familiar do som. Ancestral som, tão presente. A ancestralidade que determina o caminho da eternidade. Chamaram-me e eu vim. Apresentei-me na região dos Gyoko, Choko, e convivi com os Aji. Viajei, fui até a antiga terra de Daomé, Benin. Lá conheci Sobo. Vagueei pelo tempo e prossegui minha viagem. Cheguei em terras Yorubá, Oyó.